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mas deixou claro que havia algo importante a ser feito. Quando o Senhor Jesus chamou

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1: De verdade, é um grande prazer, Valdo. 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

Aleluia! Quem crê nessa palavra? Suas duas mãos assim aos céus.